0: 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A não é que a cura é para ficar mais chaco, como? Tem um olé com umas coisinhas. E aí eu vou fazer uma luva, mas gente, o que eu vou? E aí eu vou fazer uma pior de tudo, não
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